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0: 6:56.
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0: 4 horas, 31 minutos.
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0: 5 horas, 5 minutos.
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0: 5:39.
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durante as duas próximas horas, esperando que a minha companhia seja do vosso agrado. A vida não é fácil, muitas vezes não dá para estar aqui na vossa companhia, por isso todas as minhas desculpas de avanço.

dizer adeus, que Liu e Leandro, que estiveram na vossa companhia, e para começar este programa, desejando a todos vós um bom domingo, que o céu está coberto, o tempo está mais fresco, bem, não está desagradável, é os extremos que se apresentam cada dia. E vamos ficar com o próximo tema. Muitas vezes pegamos numa estrada e nunca mais vimos o fim.

Estrada sem fim, continuando a navegar por esse mundo fora. O próximo tema eu queria dedicar a alguém bem especial. Com um beijinho de bom domingo, aqui vai para quem se vai reconhecer.

Aí está o tema, se fixam sem ela, não quero mais ninguém. Bom dia a todos aqueles que estão na nossa companhia, um abraço amigo aqui de Nimes, onde estão na companhia da Rádio Lusopé, o programa às manhãs de domingo, onde tive a ocasião de voltar à vossa companhia este domingo de manhã, e o próximo tema é Te Como Se Fosse a Última Vez.

Aí está, como se fosse a última vez. Vivam a vida, porque ela muitas vezes é curta e muitas surpresas aparecem à beira da estrada. Zumba português, Norberto Ferreira. Hey!

Ora, aí está Norberto Ferreira com Zumba Português. E o próximo tema eu queria dedicar ali ao nosso amigo da Vila do Conde, com um abraço, amigo, de bom domingo. E não faltam lá destes produtos, à volta dele é por demais.

linda portuguesa. Costuma-se a dizer que todas são bonitas, tudo depende dos olhos que a veem. E agora vamos simplesmente dar uma volta à língua de Molière, onde vamos ficar com cada instante passado ao pé de ti.

na língua de Molière, que vos acompanhou. E vamos continuar com mais um tema em francês, e desta vez é preciso ver que antigamente não havia. Tínhamos que andar a ver as cartas e era preciso saber verdadeiramente ler uma carta de estrada para podermos viajar. Agora é verdade que o GPS, apesar de alguns erros, no outro dia ele dizia vir à direita e queria mandar contra o muro, filha da mãe, mas não caí na asneira. Vamos procurar a estrada mais fácil para chegar ao nosso destino.

Je cherche ma route, eu procuro a minha estrada. Não podemos deixar de ser um bonito tema aqui na língua de Molière. Vamos continuar com o próximo tema. E um tema que muitas vezes fazemos porque o desespero é enorme. Jesus, não me abandones.

Aí foi o tema, Jesus, não me abandones. Com o tempo passa e eu estarei sempre aqui. Dentro dos limites do possível, porque ninguém é eternal. Roberto Carlos.

voz Roberto Carlos, eu estarei aqui, ainda vou ficar aqui mais ou menos 60 minutos na vossa companhia para vos dizer que a mulher de 40 de facto é maravilhosa, a mulher de 60 também é um idílio, com a sua experiência, com o seu carinho e com a sua vida vivida, muitas coisas nos têm a aprender.

mulher dos 60. Eu sei que muitas vezes diz-se coisas para prejudicar, muitas vezes acusa-se para poder fazer mal. Mas agora cheguei a uma idade.

está a opinião alheia, não nos paga as contas, é bem verdade. Já estamos habituados, eu já estou habituado a essas coisas. E agora cheguei a um ponto que já não dou importância a quem quer que seja que faz as coisas à sua maneira. Fado imigrante. Sabemos que o mês de agosto, tradicionalmente, é o mês do imigrante, que visita o país e a família e faz o seu mês de férias.

Imigrante, e de facto as palavras ditas são muitas vezes a realidade. Mas o imigrante, o mês de agosto é sagrado, embora a tradição esteja a destampar um pouco, porque as coisas são diferentes, a vida é diferente, a maneira de transporte pode ser diferente e por isso muda um pouco, mas enquanto os mais antigos existirem, essa tradição nunca desaparece.

E foi simplesmente o tema que esteve na vossa companhia, o Imigrante em Agosto, grande tradição que ainda perdura depois de alguns anos, embora o modo de vida tenha mudado imenso. E vamos continuar com o próximo tema, que não podia deixar de ser Verão em Portugal. A saudade é sempre a maior.

Ora, aí está, foi simplesmente quer dançar e cantar o verão em Portugal e as férias que nunca esquecemos. No meio disto tudo, há uma coisa que a gente se esquece. Criaram a Europa, mas no meio disto tudo, criaram também a escola dos políticos europeus, porque eles aprendem todas as mesmas merdas, tudo o que se trata de lixar o povo. Não podemos deixar de ser, depois de Nazaré, que é uma bonita cidade e que nos faz encantar, ficamos simplesmente com a porcaria da escola dos políticos na Europa. Eles aprendem todos na escola a maneira de tirar dinheiro ao povo para pagar cada vez mais os postos que eles criam uns para os outros. Não podendo deixar de ser, é uma pouca vergonha. Mas não é só num lado. Está a ser igual por todo o lado. Não compreendo que eles criam a democracia, mas é para criar taxos para eles, porque não há outra maneira de terem o tacho garantido que não seja assim. Vamos até a Nazaré e depois até aos políticos de pacotilha.

Homenagem! Uma homenagem à vila, à cidade da Nazaré, um bem bonito tema e uma bonita cidade onde as tradições perduram. E vamos continuar desta vez. De facto, a política cada vez está horrível e cada vez os políticos aprendem todos na mesma escola. Desde que criaram a escola em Estrasburgo, eles aprendem todas as misérias para fazer ao povo deles da maneira que fazem. Ganham salários faraminosos, não é o salário mínimo que eles ganham, porque se ganhassem o salário mínimo, talvez não reagissem da maneira que reagem. O fado das tretas.

uma maneira de impor-nos certas coisas para arranjar tachos para essa gentinha toda. E agora queria deixar simplesmente aqui uma homenagem a todos os bombeiros, porque de facto tiveram um verão bastante doloroso em qualquer país que seja da Europa. A homenagem aos bombeiros é aquilo que eu aqui vou deixar.

0: Homenagem aos bombeiros, que de facto este verão foi demais. E agora simplesmente o mês de agosto está a chegar ao fim. E vamos aqui. E diz ele que acabam-se as férias, volta, retorna ao chantier. Vai lá. É verdade, sa senhora. E muitos deles vai ser doloroso.
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Le congés são finis, ao trabalho, agora tem que seguir e de facto às vezes é mais duro recomeçar que parar. Mas enfim, é o ciclo da vida, lição para a vida toda.

ao tema Lição para a Vida Toda. E vou-me despedir de todos vós com o próximo tema, dedicando a todos vós, desejando um bom domingo, bom regresso, boa continuação de boas férias e obrigado por estarem na companhia da Rádio Lusorpeu. Quem tem fé, Willy Soto, dá-vos aqui a esperança para uma fé que tenha a duração de uma vida.

abraço, amiga, a todos vós. A continuação de boas férias para aqueles que começam a trabalhar. Bom trabalho. E para aqueles que estão em viagem, boa viagem. Já a seguir vem a missa diretamente da Igreja Matriz de Angeja, Conselho da Aldeia Velha, Distrito de Aveiro.

0: Em nome do Pai e do Filho e do Espírito Santo.
1: Amém.
0: A graça de nosso Senhor Jesus Cristo, o amor do Pai e a comunhão do Espírito Santo estejam convosco.
2: Bendito seja Deus que nos reuniu no amor de Cristo.
0: Ora, nós estamos no 21º domingo do tempo comum e temos aqui uma criança que vai ser hoje batizada. Eu vou me dirigir aos pais e padrinhos. Onde estão os padrinhos? Que nome dais ao vosso filho? Noa. É uma menina, portanto. Que pedis à Igreja para Noa? E vós, padrinhos... Não, desculpem. Ao pedir o batismo para a vossa filha, deveis educá-la na fé cristã, para que, observando os mandamentos da lei de Deus, ame a Deus e ao próximo como Cristo nos ensinou. Estás conscientes do compromisso que assumis? E vós, padrinhos, estás decididos a ajudar os pais desta criança na sua missão? Noa, é com muita alegria que a comunidade cristã te recebe. Em seu nome, eu te assinalo com o sinal da cruz e depois de mim também os teus pais e padrinhos vão assinalar-te com o mesmo sinal de Cristo Salvador.

0: Então, e agora? Continuamos com o ato penitencial. Confesso a Deus Todo-Poderoso e a vós, irmãos, que pequei muitas vezes por pensamentos, palavras, atos e omissões,
1: por minha culpa, minha tão grande culpa, e
0: peço à Virgem Maria, aos anjos e santos e a vós, irmãos, que rogueis por mim a Deus, nosso Senhor. Deus Todo-Poderoso tenha compaixão de nós, perdoe os nossos pecados e nos conduz à vida eterna.

0: Glória a Deus nas alturas
1: e paz na terra aos homens por Ele amados.
0: Senhor Deus, Rei dos céus, Deus Pai Todo-Poderoso, nós vos louvamos, nós vos bendizemos, nós vos adoramos, nós vos glorificamos, nós vos damos graças por vossa imensa glória. Senhor Jesus Cristo, Filho unigênito, Senhor Deus, Cordeiro de Deus, Filho de Deus Pai, vós que tirais o pecado do mundo, tende piedade de nós. Vós que tirais o pecado do mundo, acolhei a nossa súplica. Vós que estáis à direita do Pai, tende piedade de nós. Só vós sois o Santo, só vós o Senhor, só vós o Altíssimo Jesus Cristo, o Espírito Santo, na glória de Deus Pai. Amém. Oremos. Senhor nosso Deus, que unis os corações dos fiéis num único desejo, fazei que o vosso povo ame o que mandais e espere o que prometeis, para que no meio da instabilidade deste mundo fixemos os nossos corações onde se encontram as verdadeiras alegrias. Vos pedimos através do vosso Filho, nosso Senhor Jesus Cristo, que é Deus e convosco vive e reina na unidade do Espírito Santo por todos os séculos dos séculos.
2: Amém.
0: Sentar-nos, ouvir as leituras.

0: Leitura do livro de Isaías. Eis o que diz o Senhor a Shebna, administrador do palácio. Vou expulsar-te do teu cargo, remover-te do teu posto. E nesse mesmo dia chamarei o meu servo Eliacim, filho de Elcias. Hei de revesti-lo com a tua túnica, hei de pôr-lhe à cintura a tua faixa, entregar-lhe nas mãos os teus poderes. E ele será um pai para os habitantes de Jerusalém e para a casa de Judá. Porei aos seus ombros a chave da casa de David. Há de abrir sem que ninguém possa fechar. Há de fechar sem que ninguém possa abrir. Fixá-lo-ei como uma estaca em lugar firme, e ele será um trono de glória para a casa de seu pai. Palavra do Senhor.
1: Graças a Deus.

0: Leitura da Epístola do Apóstolo São Paulo aos Romanos. Como é profunda a riqueza, a sabedoria e a ciência de Deus. Como são insondáveis os seus desígnios e incompreensíveis os seus caminhos. Quem conheceu o pensamento do Senhor? Quem foi o seu conselheiro? Quem lhe deu primeiro para que tenha de receber retribuição? Dele, por ele e para ele são todas as coisas. Glória a Deus para sempre. Amém. Palavra do Senhor.
1: Graças a Deus.

0: Senhor esteja convosco. Evangelho de nosso Senhor Jesus Cristo segundo São Mateus.
1: Glória a vós, Senhor.
0: Naquele tempo, Jesus foi para os lados de Cesareia.

Cesareia de Filipe e perguntou aos seus discípulos: quem dizem os homens que é o Filho do Homem? Eles responderam: uns dizem que é João Batista, outros que é Elias, outros que é Jeremias ou algum dos profetas. E Jesus perguntou: e vós, quem dizeis que eu sou? Então Simão Pedro tomou a palavra e disse: tu és o Messias, o Filho de Deus vivo. E Jesus respondeu-lhe: feliz de ti, Simão, filho de Jonas, porque não foram a carne e o sangue que te revelaram, mas sim meu Pai que está nos céus. Também eu te digo: tu és Pedro, e sobre esta pedra edificarei a minha igreja, e as portas do inferno não prevalecerão contra ela. Dar-te-ei as chaves do reino dos céus. Tudo o que ligares na terra será ligado nos céus, e tudo o que desligares na terra será desligado nos céus. Então, Jesus ordenou aos discípulos que não dissessem a ninguém que ele era o Messias. Palavra da salvação. Glória a Deus. Sentado.

Na primeira leitura, tirada do livro do profeta Isaías, Deus diz, através do profeta, a um senhor chamado Shebna, que era o que tomava conta do palácio do rei. Disse-lhe isto: vou expulsar-te do teu cargo, remover-te do teu posto, e nesse mesmo dia chamarei o meu servo Eliacim, filho de Alcias. Portanto, havia um senhor que era o que tomava conta das coisas do palácio, tinha as chaves, distribuía comida para toda aquela gente, distribuía as tarefas aos empregados. Ele próprio era um funcionário também, mas era ele que mandava, em nome do rei, tinha autoridade sobre toda aquela casa e anexos, mas, por qualquer razão, que eu não conheço, foi retirado. E fica outra pessoa no lugar dele. E Deus diz: hei de revesti-lo com a tua túnica, portanto, tinha uma roupa especial, como eu aqui também tenho, que significa a minha função neste momento. Hei de pôr-lhe à cintura a tua faixa, se calhar era uma faixa feita com peças de ouro, ou sei lá o quê, mas era uma coisa com certeza importante. Ele será um pai para os habitantes de Jerusalém. Talvez o senhor Shebna não era pai, era padrasto, não é? E portava-se mal. Talvez, em vez de governar o palácio, governava-se ele mesmo com as coisas do rei e da nação. E diz: colocarei aos seus ombros a chave da casa de David. Há de abrir sem que ninguém possa fechar, há de fechar sem que ninguém possa abrir. Porque esse responsável, realmente, o rei não andava por lá a distribuir comida para o almoço nem para o jantar, nem a mandar as empregadas fazer as camas ou coisa parecida. Não, tinha um funcionário, um encarregado geral, uma espécie de um gerente, um administrador, e que tinha todos os poderes. O primeiro, ao que parece, portava-se mal, e colocaram outro de quem se esperava que se portasse bem. Ora bem, no Evangelho, isto foi escolhido, esta leitura, por causa do Evangelho, em que Jesus diz a Simão: dar-te-ei as chaves do reino dos céus. Tudo o que ligares na terra será ligado nos céus, e tudo o que desligares na terra será desligado nos céus. Esta é uma tarefa, não é um poder, é uma tarefa, é um ministério, é um serviço que Deus entregou a Pedro e aos que lhe sucederam até hoje, que nós atualmente chamamos Papa, e não sei se alguém reparou, temos um novo missal e que tem algumas modificações em relação ao anterior, isto há uns 2 anos, penso eu. E uma das modificações é, nós dizíamos,

0: pedimos, também pedimos pelo Papa Fulano. E agora diz, também pedimos pelo nosso Papa Leão. Eu durante mais de um ano dizia Francisco, não é? Era o hábito. Porquê? Porque existem outras igrejas que têm um bispo, um patriarca, a quem também chamam Papa. Papa, como padre, significa pai. Bem, apesar de Jesus dizer no Evangelho, não chameis pai a ninguém na terra, mas bem, é o que temos. Portanto, é o sucessor de Pedro, que é uma pessoa como as outras, que, claro, é escolhido com muito cuidado, nem sempre foi assim. Lá para trás, nós tivemos há 1000 anos, mais ou menos, no século X, é chamado na Igreja o século de ferro. Tivemos complicações a nível dos papas que eram escolhidos em Roma. Tivemos. Graças a Deus, pelo menos que eu me lembro, os últimos são papas que me parece que foram bem escolhidos. E esta pessoa tem a função de fazer a unidade dentro da Igreja. Como o capitão do navio, não é? O navio vai no mar, todos vão no mesmo navio, no mesmo barco, e alguém discute, epá, vamos para norte, para sul, olha, vamos regressar ou avançamos mais, continuamos a pescar ou já não vale a pena, e alguém tem que tomar uma decisão, não é? Num barco não podem dizer, eu vou para a direita, outro vai para a esquerda, só se for a nadar, não é? O que também não é muito aconselhável. Portanto, há um chefe, ele pode enganar-se, pode não tomar a melhor decisão, mas é o responsável. E é esta a primeira função do Papa, manter a unidade da Igreja. Por outro lado, como sabemos, desde o início do século XX, 1903 ou 14 ou assim, sei que esse concílio Vaticano I foi interrompido porque começou uma grande guerra na Europa e noutros sítios. Porque a Europa naquele tempo dominava várias regiões do mundo e a guerra espalhou-se para lá também. Foi definido um novo dogma, dogma da infalibilidade pontifícia. Portanto, que o Papa, quando fala de fé ou de costumes, é infalível. Quando ele faz um decreto, devemos acreditar nisto, a partir de hoje é obrigatório para todos os católicos, nós devemos aceitar. De costumes, quando ele diz, olhem, isto não é correto, aí também devemos aceitar. Fé ou costumes. Quanto ao resto, o Papa, como outra pessoa qualquer, tem a sua opinião, pode estar melhor ou pior. O Papa peca. O Papa Francisco dizia que se confessava todos os 15 dias. Não é nada de especial. Há uma lei na Igreja que o padre deve confessar-se de 15 em 15 dias e antigamente era de 8 em 8 dias agora, e portanto o Papa, que também é um sacerdote, também se confessa de 15 em 15 dias. É uma pessoa como as outras, só que está escolhido para uma responsabilidade muito especial. Tem que guardar a fé, tem que defender a fé, tem que ter todo o cuidado de não criar, ele próprio não criar divisões, mas chamar toda a gente a um consenso e a um caminho único. E diz aqui também, tu és Pedro, sobre esta pedra edificarei a minha Igreja e as portas do inferno não prevalecerão contra ela. Porque, meus amigos, na verdade, há uma luta entre as forças do mal e as forças do bem. Nós também somos pecadores, mas estamos a lutar ao lado de Jesus para nos santificarmos e para ajudar Jesus a tirar o pecado do mundo. Não é os pecados, tirar o pecado, a melhorar o nosso coração, a melhorar a humanidade, a sociedade humana. E esta é uma luta que tem um adversário, que é o adversário mesmo, o maligno, o diabo, o Satanás. Sim, Satanás existe e tenta corromper-nos. tenta o próprio Papa. Mas Jesus disse: estarei convosco até ao fim dos tempos. Portanto, o Papa, que também peca ou pode pecar, tem uma proteção especial de Deus. O Papa tem uma proteção especial de Deus. Pronto, isto acho que é o essencial para as leituras de hoje. Então vamos passar ao batismo desta menina, Noa, e vamos passar fazendo a profissão de fé. Eu vou passar a bênção da água, a oração para a água, para depois, para continuar aqui. E vamos, em vez do credo, vamos acompanhar os pais e os padrinhos nesta profissão de fé. Eu pedia que toda a gente se levantasse. E dirijo-me aos pais e padrinhos. No sacramento do batismo, a criança por vós apresentada vai receber do amor de Deus uma vida nova, pela água e pelo Espírito Santo. Procurai educá-la de tal modo na fé que essa vida divina seja defendida do pecado que nos cerca e nela cresça de dia para dia. Se, guiados pela fé, vós estáis preparados para assumir esta missão, recordai o vosso batismo e renunciai agora de novo ao pecado e professai a vossa fé em Jesus Cristo, que é a fé da Igreja na qual as crianças são batizadas. Digam-me, pois, renunciais ao pecado para viverdes na liberdade dos filhos de Deus?
1: Sim, eu renuncio.
0: Renunciais às seduções do mal para que o pecado não vos escravize?
1: Sim, eu renuncio.
0: Renunciais a Satanás, que é o autor do mal e o pai da mentira?
1: Sim, eu renuncio.
0: A seguir. Credes em Deus, Pai Todo-Poderoso, Criador do céu e da terra?
1: Sim, creio.
0: Credes em Jesus Cristo, seu único Filho, nosso Senhor, que nasceu da Virgem Maria, padeceu e foi sepultado, ressuscitou dos mortos e está sentado à direita do Pai?
1: Sim, creio.
0: Credes no Espírito Santo, na Santa Igreja Católica, na comunhão dos santos, na remissão dos pecados, na ressurreição dos mortos e na vida eterna?
1: Sim, creio.
0: Irmãos, esta é a nossa fé. Esta é a fé da Igreja, que nos gloriamos de professar em Jesus Cristo, nosso Senhor. Amém.
1: Amém.
0: Pronto, então agora passamos para o batistério, onde vou fazer oração própria para a água.

0: As pessoas respondem: Bendito sejais, Senhor. Digo: Pai Clementíssimo, que da fonte batismal fizeste jorrar para nós a vida nova dos vossos filhos.
1: Bendito sejais, Senhor.
0: Vós que pela água e pelo Espírito Santo vos dignais assumir, reunir num só povo todos os que foram batizados em vosso Filho Jesus Cristo.
1: Bendito sejais, Senhor.
0: Vós que pelo Espírito do vosso amor enviado aos nossos corações nos libertais para vivermos na vossa paz.
1: Bendito sejais, Senhor.
0: Vós que escolheis os batizados para anunciarem com alegria a todos os povos o Evangelho do vosso Filho.
1: Bendito sejais, Senhor.
0: Pelo mistério desta água benzida, dignai-vos, Senhor, admitir a regeneração espiritual a vossa serva Noa, que chamastes ao banho do novo nascimento na fé da Igreja, para que alcance a vida eterna. Por nosso Senhor Jesus Cristo, vosso Filho, lhe pedimos, Ele que é Deus convosco na unidade do Espírito Santo.

E agora diz-me aos pais: quereis, portanto, que a Noa receba o batismo na fé da igreja que todos convosco acabámos de professar?

Noa, eu te batizo em nome do Pai. E do Filho e do Espírito Santo. Amém. Ora bem, temos uma nova irmã na igreja, vamos recebê-la com uma salva de palmas.

Deus Todo-Poderoso, Pai de nosso Senhor Jesus Cristo, que te libertou do pecado e te deu uma vida nova pela água e pelo Espírito Santo, te conceda que, feita cristã, reunida ao seu povo eleito, permaneças eternamente membro de Cristo, sacerdote, profeta e rei.

0: Noah.
1: Agora és nova criatura e estás revestida de Cristo. Esta veste branca seja para ti símbolo da dignidade cristã. Ajudada pela palavra e pelo exemplo da tua família, conserva-a sem mancha até à vida eterna. Amém. Recebe a luz de Cristo. A vós, pais e padrinhos, se confia o encargo de velar por esta luz, para que os vossos pequeninos, iluminados por Cristo, vivam sempre como filhos da luz, perseverem na fé e, quando o Senhor vier, possa ir ao seu encontro com todos os santos no reino dos céus. Amém. Pronto, então agora podem ir para o lugar e vamos fazer a oração dos fiéis.

Irmãos caríssimos, oremos ao Deus Santo e Misterioso que revelou a Pedro que Jesus era o Messias e nos chama a todos.

0: E digamos com toda a confiança: não nos abandoneis, Senhor.
1: Não nos abandoneis, Senhor.
2: Pela Santa Igreja, fundada sobre a rocha de Pedro, para que permaneça firme na fé e seja testemunha do amor constante de Cristo, oremos, irmãos.
1: Não nos abandoneis, Senhor.
2: Pelos dirigentes dos povos e seus conselheiros, para que o Senhor lhes inspire projetos de paz e lhes identifiquem uma sociedade mais justa, oremos, irmãos.
1: Não nos abandoneis, Senhor.
2: Pelos que são perseguidos por motivos religiosos ou políticos, para que seja respeitada a sua dignidade humana e possam livremente escolher o seu caminho, oremos, irmãos.
1: Não nos abandoneis, Senhor.
2: Pelos que têm fome, estão doentes ou sozinhos, para que encontrem em cada homem um amigo e creiam que Jesus está perto dos que nele confiam, oremos, irmãos.
1: Não nos abandoneis, Senhor.
2: Por todos nós, aqui reunidos em Assembleia, para que sejamos pedras vivas da Igreja e discípulos verdadeiros de Jesus, oremos, irmãos.
1: Não nos abandoneis, Senhor.
2: Pelo mistério da vossa morte e ressurreição, fazei renascer estas crianças nas águas do batismo e agregai-as à Santa Igreja.
1: Não nos abandoneis, Senhor.
2: Pelo batismo e confirmação, fazei desta criança e testemunha destes discípulos fiéis e testemunhas do vosso Evangelho.
1: Não nos abandoneis, Senhor.
2: Pela santidade de vida, levai-as às alegrias eternas.
1: Não nos abandoneis, Senhor.
2: Fazei dos pais e padrinhos exemplo caro de fé para esta criança.
1: Não nos abandoneis, Senhor.
2: Guardai para sempre no vosso amor a família desta criança.
1: Não nos abandoneis, Senhor.
2: Renovai em todos nós a graça do batismo.
1: Não nos abandoneis, Senhor.
0: Agora dizem, rogai por nós. Santa Maria, Mãe de Deus.
1: Rogai por nós.
0: São João Batista.
1: Rogai por nós.
0: São José.
1: Rogai por nós.
0: São Pedro e São Paulo.
1: Rogai por nós.
0: Santa Rosa de Lima.
1: Rogai por nós.
0: Todos os santos e santas de Deus.
1: Rogai por nós.
0: Senhor Pai Santo, que fundastes a Igreja do vosso Filho sobre a rocha firme de Pedro e dos Apóstolos e nos chamais a entrar como pedras vivas na sua construção, dai-nos a graça de permanecermos na unidade da fé. Por nosso Senhor Jesus Cristo, vos pedimos, Ele que é Deus convosco na unidade do Espírito Santo.
1: Amém.
0: Podem sentar-se.

0: Orai, irmãos, para que este meio vosso sacrifício seja aceito por Deus Pai Todo-Poderoso.
1: Se vosso Senhor por as mãos este sacrifício é para a glória do seu nome, para o nosso bem toda a Santa Igreja.
0: Senhor, que pelo único sacrifício da cruz formastes para vós um povo da adoção filial, concedei à vossa Igreja o dom da unidade e da paz. Vos pedimos através do vosso Filho, nosso Senhor Jesus Cristo, que é Deus convosco na unidade do Espírito Santo.
1: Amém.
0: Senhor, esteja convosco.
1: Deus está no meio de nós.
0: Corações ao alto.
1: Nosso coração está em Deus.
0: Demos graças ao Senhor nosso Deus.
1: É nosso dever, é nossa salvação.
0: Senhor, Pai Santo, Deus Eterno e Todo-Poderoso, é verdadeiramente nosso dever e é nossa salvação dar-vos graças sempre e em toda a parte. Pelo sangue do vosso Filho e pela força do Espírito Santo, quisestes reconduzir à unidade do vosso povo, os filhos dispersos pelo pecado, para que a Santa Igreja, reunida na comunhão da Santíssima Trindade, apareça no mundo como corpo de Cristo e templo do Espírito Santo, para louvor da vossa infinita sabedoria. Por isso, com todos os coros dos anjos, proclamamos a vossa glória cantando com alegria.

Vós, Senhor, sois verdadeiramente santo, sois a fonte de toda a santidade. Aqui reunidos na vossa presença, em comunhão com toda a Igreja, ao celebrarmos o primeiro dia da semana, dia em que nosso Senhor Jesus Cristo ressuscitou dos mortos, humildemente vos suplicamos: santificai estes dons, derramando sobre eles o vosso Espírito, de modo que se convertam para nós no corpo e sangue de nosso Senhor Jesus Cristo, vosso Filho, que nos mandou celebrar estes mistérios. Na hora em que ele se entregava para voluntariamente sofrer a morte, tomou o pão e, dando graças, partiu e deu aos seus discípulos, dizendo: tomai todos e comei, isto é o meu corpo, que será entregue por vós.

De igual modo, no fim da ceia, o mesmo Jesus tomou o cálice e, dando-vos graças, deu aos seus discípulos, dizendo: Tomai todos e bebei, este é o cálice do meu sangue, o sangue da nova e eterna aliança, que será derramado por vós e por todos para a remissão dos pecados. Fazei isto em memória de mim.

0: mistério de amor, mistério da fé.
1: Anunciamos, Senhor, a vossa morte, proclamamos a vossa ressurreição. Vinde, Senhor Jesus.
0: Celebrando agora, Senhor, o memorial da morte e ressurreição do vosso Filho, nós vos oferecemos o pão da vida e o cálice da salvação e vos damos graças porque nos admitistes à vossa presença para vos servir nestes santos mistérios. Humildemente vos suplicamos que, participando no corpo e sangue de Cristo, sejamos reunidos pelo Espírito Santo num só corpo. Lembrai-vos, Senhor, da vossa Igreja, dispersa por toda a terra, e tornai-a perfeita no amor fraterno, em comunhão com o nosso Papa Leão, o nosso Bispo António Moiteiro e todos os ministros sagrados. Lembrai-vos também dos nossos irmãos que adormeceram na esperança da ressurreição e de todos aqueles que na vossa misericórdia partiram deste mundo. Admiti-os na luz da vossa presença. Tende misericórdia de todos nós, Senhor, e dai-nos a graça de participar na vida eterna com a Virgem Santa Maria, Mãe de Deus e Nossa Mãe, São José, seu Esposo, os bem-aventurados apóstolos, Santa Rosa de Lima e todos os santos que desde o princípio do mundo viveram na vossa amizade, para cantarmos os vossos louvores. Lo pedimos por Jesus Cristo, vosso Filho. Por Cristo, com Cristo e em Cristo, a vós, Deus Pai Todo-Poderoso, na unidade do Espírito Santo, toda a honra e toda a glória, agora e para sempre.
2: Amém.
0: E agora, unidos a esta menina Noa, que ainda não sabe rezar esta oração, vamos dizer com toda a confiança: Pai nosso que estás no céu, santificado seja o vosso nome, venha a nós o vosso reino, seja feita a vossa vontade, assim na terra como no céu. O pão nosso de cada dia nos dai hoje, perdoai-nos as nossas ofensas, assim como nós perdoamos a quem nos tem ofendido. E não nos deixeis cair em tentação, mas livrai-nos do mal. Livrai-nos, Senhor, de todo o mal, e dai ao mundo inteiro a conversão e a paz em nossos dias, de modo que, ajudados pela vossa misericórdia, sejamos sempre livres do pecado e de toda a perturbação, enquanto esperamos a vinda gloriosa de Jesus Cristo, nosso Salvador.
1: Vosso é o reino, o poder e a glória para sempre.
0: Senhor Jesus Cristo, que disseste aos vossos apóstolos: deixo-vos a paz, dou-vos a minha paz, não olheis aos nossos pecados, mas à fé da vossa Igreja, e dai-lhe a união e a paz segundo a vossa vontade, vós que sois Deus com o Pai na unidade do Espírito Santo.
2: Amém.
0: A paz do Senhor esteja sempre convosco.
1: Como Cristo nos uniu.
0: Saudai-vos na paz de Cristo.

Mm-hmm.

0: Felizes os convidados para a ceia do Senhor. Eis o Cordeiro de Deus, que tira o pecado do mundo.
1: Senhor, eu não sou digna que entreis em minha morada, mas dizei uma palavra e serei salvo.

0: Realizai plenamente em nós, Senhor, a ação redentora da vossa misericórdia e fazei-nos tão generosos e fortes que possamos agradar-vos em toda a nossa vida. Lo pedimos através do vosso Filho, nosso Senhor Jesus Cristo, que é Deus convosco na unidade do Espírito Santo.
1: Amém.
0: E agora, sim, vamos ouvir então os avisos.
2: Vou lembrar alguns avisos

0: vocês vão ler com atenção. Queremos fazer também o agradecimento à comunidade paroquial, a todos os que concorreram para a realização da festa de Nossa Senhora das Neves, e foram muitos os colaboradores. O resumo das contas finais em pormenores estão fixadas. Aqui tem apenas um resumo, que nos deu ainda um saldo de 2.974,91 € mais 56 dólares e mais um fio de ouro. Também faz aqui alusão a uma assembleia no dia 9 de outubro, às 21 horas, que é para todos nós. Não é para dois ou três, é para toda a gente. Nós teremos que pôr algumas coisas no início do ano a funcionar de outra forma, e depois não é só criticar, porque isso é fácil. É preciso estar para dizer o que acha bem, o que acha mal, e envolver-se. Uma comunidade é isso mesmo.
1: Então agora vamos receber a bênção, que hoje é mais demorada, porque é especial para os pais desta menina e também para todos nós, na última bênção. A cada uma das invocações eu agradecia que a Assembleia dissesse amém. O Senhor esteja convosco.
2: Ele está no meio de nós.
1: Deus Todo-Poderoso, que por meio do seu Filho unigênito, nascido da Virgem Santa Maria, alegra as famílias cristãs com a esperança da vida eterna, se digna abençoar esta mãe, agradecida pelo dom da sua filha, para que persevere com ela em ação de graças para sempre, em Jesus Cristo nosso Senhor.
2: Amém.
1: Deus Todo-Poderoso, que dá a vida no tempo e na eternidade, abençoa o pai desta criança, para que juntamente com a esposa, pela palavra e pelo exemplo, seja para a sua filha a primeira testemunha da fé em Jesus Cristo nosso Senhor.
2: Amém.
1: Deus Todo-Poderoso, que pela água e pelo batismo nos fez renascer para a vida eterna, abençoe com infinita bondade estes seus fiéis, para que sejam para sempre, em toda a parte, membros vivos do seu povo e gozem da sua paz em Jesus Cristo nosso Senhor.
2: Amém.
1: Abençoe-vos, Deus Todo-Poderoso, Pai, Filho e Espírito Santo.
2: Amém.
1: Um bom domingo, um bom almoço, e dêem paz e que o Senhor vos acompanhe.
2: Graças a Deus.

0: 13 horas e 15 minutos.
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0: 20 horas e 16 minutos.
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Olá, meus amigos, para todos, muito boa noite. Obrigado pela vossa companhia, como sempre, aqui aos domingos e também às segundas-feiras. Eu sou o Rodrigo, que vos saúdo com muita amizade a partir da cidade de Leiria, em Portugal, em direto para todo o mundo. Quero assim cumprimentar todos os nossos imigrantes espalhados por esse mundo fora. Obrigado mais uma vez. E quero também cumprimentar ali os meus amigos no Facebook. Já sei perfeitamente que estão na companhia da Rádio que nunca dorme, a Rádio Luz Europeu. Um abraço muito especial para todos aqueles que através dos seus aplicativos móveis vão estar e vão continuar na nossa companhia. Quero aproveitar também para cumprimentar o nosso patrão. Boa noite, patrão. Boa noite também para Jorge Sousa. Boa noite e um grande abraço para o meu colega António Vidal, da Veneza de Aveiro, pelo seu excelente especial. E boa noite também para a Aurora. E boa noite também ali para o nosso Verdinho. Esta é a Rádio das 5 Estações, porque a quinta e última é a Estação da Simpatia. Mais uma voltinha que eu fui dar ao meu sótão, encontrei 4 relíquias. Vamos aqui recordá-las. Depois das 4 relíquias, é verdade, meus amigos, aqui aos domingos é dia também de irmos até ao nosso folclore.

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Estivemos assim no 20º lugar com Kim Barreiros, Uma Mulher de 40. Vamos para o 19º lugar com Ruth Marlene, Bombástica.

Estivemos assim no 19º lugar com Ruth Marlene, o tema Bombástico. Vamos para o 18º lugar com Jorge Ferreira, Ver, Ouvir e Calar.

Estivemos com Jorge Ferreira no 18º lugar com o tema Ver, Ouvir e Calar. Vamos para o 17º lugar com Elvio Santiago com o tema Sexta, Sábado e Domingo.

Elvio Santiago, com o tema Sexta, Sábado e Domingo, ocupa assim o 17º lugar. Vamos para Jade, Tá Perigoso, ocupa o 16º lugar.

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1: 16º lugar para Jade com o tema Tá Perigoso. Vamos para o 15º lugar com Xavier, Cumplicidade.

15º lugar para Xavier com o tema Cumplicidade. Vamos assim para o 14º lugar com Gabriel, Sou Pescador. 14º lugar.

14º lugar para Gabriel com o tema Sou Pescador. Vamos assim para o 13º lugar para Ricardo Stefani, o tema A Moda do Parará, para o 13º lugar.

12º lugar para Cristina Ardisson. Ocupa assim o 12º lugar com o tema Dá-me, por favor.

Estivemos assim no nono lugar com o Ivasson, que o tema Te Quero. Vamos para o oitavo lugar com Matias, Baila Comigo Kizomba. Oitavo lugar.

Estivemos assim no oitavo lugar com o Matias, que o tema Baila Comigo Kizomba. Vamos para a sétima posição com Ângelo, Festa do Kuduro. Ângelo.

Ângelo no sétimo lugar com o tema Festa do Kuduro. Vamos para a sexta posição com Cássio. Se eu perdesse, se eu pudesse te beijar. É o sexto lugar para Cássio.

Estivemos assim no sexto lugar para Cássio, Se Eu Te Pudesse Beijar. A sexta posição. Vamos para o quinto lugar com Miguel Rivotti, Toca, Toca Aqui. É o quinto lugar.

Estivemos assim com Miguel Rivotti com o tema Toca, Toca Aqui. A quinta posição, vamos assim para a quarta posição com José Malhoa, Tu Foste Embora. Está na quarta posição.

O quarto lugar para José Malhoov, Tu Foste Embora, ocupa assim o quarto lugar. Vamos para o terceiro lugar com Fernando Correia Marques, Murmúrio de Amor, é o terceiro lugar.

Terceiro lugar para Fernando Correa Marques e o tema Murmúrio de Amor. Vamos para, para o segundo lugar, Tânia, é tudo ou nada? Segundo lugar.

Estivemos assim no segundo lugar com Tânia, É Tudo ou Nada. Vamos para o primeiro lugar. Primeiro lugar ocupado pelo Zé Moreno. Pepino do Zé é o primeiro lugar.

O primeiro lugar para Zé Moreno e o Pepino do Zé, chegando assim ao final de mais de um Top Mais, as 20 mais tocadas aqui na Rádio Luz Europeu, hoje com Zé Moreno, o Pepino do Zé, primeiro lugar.

0: E assim chegámos ao final do top mais das 20 músicas mais tocadas em português, aqui na Rádio Luz Europeu. Voltaremos no próximo programa Top Mais. Sejam felizes.
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2: 1:38.
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0: hora, 43 minutos.
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Estivemos assim no 20º lugar com Kim Barreiros, uma mulher de 40. Vamos para o 19º lugar com Ruth Marlene, Bombay.

Estivemos assim no 19º lugar com Ruth Marlene, o tema bombástico. Vamos para o 18º lugar com Jorge Ferreira, Ver, Ouvir e Calar.

Estivemos com Jorge Ferreira no 18º lugar com o tema Ver, Ouvir e Calar. Vamos para o 17º lugar com Elvio Santiago com o tema Sexta, Sábado e Domingo.